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2: 21 horas e 13 minutos.

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0: Obrigada, gente, obrigada. Tô aqui babando, babando eles aqui, e aí o DVD não continua, né? Obrigada, muito obrigada.
1: Mais aplausos.

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4: 23 horas e 49 minutos.

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E eu quero desejar para você um feliz Natal, repleto de bênçãos, e um ano novo de conquistas, de bênçãos.

0: Meia-noite e 54 minutos.
1: Nós estamos aqui celebrando, amando e louvando uma mulher que em seu silêncio disse muito, que o seu silêncio transformou, gerou vida e trouxe ao mundo aquele que é.

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0: 3 horas e 7 minutos.
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4: Começando no seu rádio mais um Mistura Sertaneja comigo,
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4: Vamos dançar até as 8, é só festa, é só alegria. Hoje dia 1º, né? Dia 1º de agosto de 2026, começando um novo mês, uma nova era, um novo ciclo, né, de dias. E eu, como faço todos os inícios de programa, quero mandar um cheiro no coração da minha querida e amada esposa Josileide, meus filhos Pedro Arthur e Helenício Neto. Abraçando meus irmãos, né, minha família, um cheiro no coração. Abraçando você que me dá carona no seu rádio através do dial 104,9, através da internet, a rede mundial de computadores. Muito, mas muito bom dia. Vai um bom dia especial para você aqui no município de Feira Nova, todos os povoados ligadinhos no nosso programa. Abraçando aí você nas queimadas. Alô, Bastião! Bastião já está de pé, rapaz. Abração aí a Bastião, Lindinalva, a Lidiane, né, toda a família. A minha amiga Eliene, né, a Jéssica, o Rivaldo, toda a família também. Abraço aí a você nas queimadas, você no Salgado, Bandeira, Lagoa dos Porcos, São Domingos. Muito bom dia. Bom dia para você aí no Umbuzeiro, Alegria, Massapê, Riacho Grande. Você nas Beizinhas, Vassoura e Vassoura, bom dia. Bom dia, para você no Cabó, Jimbira, Serradinha, Baixão, Pedra Branca, Ponto Chique, Milagrosa, Malhada do Palpel. Você lá no Algodão, Taboado, Mamonas, bom dia. Bom dia especial para você aqui na sede da nossa sempre amada Feira Nova, todas as ruas, avenidas, praças, conjuntos. Alô, Feira Nova, bom dia! Desejo de igual forma um bom dia especial para você nas cidades circunvizinhas de Gra Cardoso, Itabi, Lourdes, Gararu. Alô, São Mateus! Abraçando você em Nossa Senhora da Glória, São Miguel do Aleixo, Aparecida, Ribeirópolis, Moita Bonita, Carira, Frei Paulo, Cumbidores, aqui da Ban, enfim, em qualquer canto desse pequeno, mas sempre amado e gostoso Sergipe.

É, já liberando, às 6h20, o 998075408, para você pedir a sua música sertaneja, aquela que mais gosta, aquela que mais se identifica, mandar o seu alô, desejar os seus parabéns. Ó, nosso programa é pautado por você, ouvinte querido. É, rapaz, e hoje dia 1º, Feira Nova tá em festa de novo, é verdade. É a ressaca do São Pedro, prefeito Jair Angelino. É, fez a festa juntamente com Glória a semana passada, o Raio da Amizade. E hoje vem a ressaca. A ressaca do Raio, a ressaca do São Pedro. Com muitas atrações gostosas, entre elas DG, Prata da Casa, né, a Paulinha Belo, Mulheres Perdidas, Caelzinho Ferraz e ele. Ele que é fenômeno, rapaz. Toque 10, Milzinho, toque 10. Feira Nova hoje vai para...

0: pra frente.
1: E aí aqui já liberou, viu? Liberou, tocou, rapaz. A prima Naná já tá ligadinha. Manda um abraço aí. É, minha prima Naná, sempre ligadinha no nosso programa, né, Naná? Ela tá dizendo que é, rapaz, ó. Bom dia, meu primo, bom trabalho, Deus te abençoe. Amém, bom final de semana, boas festas. Valeu, Naná, cheiro no coração. Aí a Naná, rapaz, sempre presente. Um abraço também ao professor Érico, já mandando também aqui o seu bom dia. Grande abraço aí ao professor Érico. Meu amigo Clécio Transporte, lá de Porto da Folha, ele diz assim, ó, bom dia. Bom final de semana para todos. Quero oferecer as músicas do programa, né, da programação, para o doutor João Eloy, secretário de segurança, para o José Luiz, doutor Araújo, o cantor juiz, doutor Sérgio Lucas, para todos os buraqueiros, meu amigo Clécio Lima, Clécio Transporte, aliás, lá diretamente de Porto da Folha, sempre, sempre na sintonia aqui da FM Sertaneja, abraçando ainda, rapaz. A nossa ouvinte Silvânia Freita, ela disse que, ó, não liga, mas tá sempre ligadinha, né, Silvânia? Bom dia, Deus seja por todos nós. Grande abraço, viu, Silvânia? Obrigado aí pelo carinho. Tá com a gente também, rapaz, a Ninha, lá da Malhada do Palféu. Bom dia, Ninha.
2: 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Obrigado. João Mineiro Marciano, duas camisas. Ofereço para você e família e para todos os ouvintes. Tenham um bom dia e um bom trabalho.
1: Valeu, Linha! Um grande abraço aí a Linha, rapaz, aí na Malhada do Pau Ferro. Tá sempre ligadinho no nosso programa, né, Linha? Valeu, obrigado aí pelo carinho. Daqui a pouquinho a gente toca pra Linha aí duas camisas com o Milionário Zé Rico. Ou ela diz que ou é trio parada dura, né? Importante é que você passe a música e eu posso ouvir. Valeu, Cida, obrigado aí pelo carinho, por sua participação, aquele abraço. Tá com a gente também, rapaz, a Miriam, lá na cidade de Lagarto. Ela diz assim, ó: bom dia, Lenivaldo, a palavra hoje é: tudo posso naquele que me fortalece. É verdade, viu, minha? Toca pra mim aí, Leão Domado. Quero oferecer aí as minhas irmãs lá no Bandeira, né? Também a Shirley e a da Graça aí em Feira Nova. A todos os ouvintes, todos os ouvintes aí do seu programa. Aqui Miriam, da cidade de Lagarto. Valeu, Miriam. Obrigado aí por sua participação. Um grande abraço à nossa amiga Miriam. Com a gente também, minha querida, rapaz, olha. Bom dia, minha querida amiga ouvinte, Neide Figueiredo. Ela diz que as bênçãos de Deus nunca faltem sobre sua vida, sobre sua casa e sobre sua família. Deus te cuide, te ampare, te proteja e te abençoe. Bom dia. Amém, querida. Um grande abraço aí à minha sempre amiga, rapaz, Neide Figueiredo. É o Nadeia, meu parceiro corintiano, seu esposo, a toda a sua família, toda a família Figueiredo, minha amiga Vilma Figueiredo. Alô, Vilma! Abração aí, a Vilma, toda a família, né? A Ilma, Nilma, Iezo, Ciraildo, um grande abraço aí a essa família Figueiredo, família tradicional do nosso município. Um grande abraço, viu, Neide? Ó, a Valmira Santos, a popular Nê, o saudoso Ló, tá com a gente. Bom dia, Nê.
3: Bom dia, Rodinho. Como é que você está? Que
1: bem, graças.
3: Um dia de bênção, um dia abençoado para você e sua família.
1: Amém, querido.
3: Hoje eu vou de Barreirinho, cadeira amiga.
1: Isso.
3: Que Deus te dê.
1: Valeu, Nê. Muito obrigado, viu, Nê, pela sua participação. A Cida também, rapaz, não perde. Bom dia, Cida.
4: Bom dia, Valdinho. Aqui é Cida, do Saldoso Unido do Paraguai. Eu quero parabenizar o meu neto, André Luiz, que completou ano quinta-feira. Desejo a ele muita felicidade, muitos anos de vida. Que o menino Jesus abençoe ele. Que essa data se repita por muitos e muitos anos. Quero que você passe uma música de Maria Mendonça para ele. E também quero que passe Quem Eu Sou Sem Jesus, para oferecer a meus filhos, Bebeto, Neném, Lili, Diana, Vaninho, e todos os, a minha família Arrozinho, viu? Toda a família Arrozinho. Quero que você passe a música para eles, viu? Minha família Arrozinho. E Deus que lhe dê um final de semana feliz, abençoado por Deus para todos nós, viu? Meu amigo, um abraço, viu?
1: Valeu, Cida! Um grande abraço à minha amiga Cida, rapaz. Cida aí do saudoso Nilson Paraguai, também sempre com a gente, todos os sábados, né, Cida? Grande abraço, querida. Alô, Esté Pereira, lá em Gararu. Bom dia.
0: Edivaldo, um bom dia para seu Arnaldo do Bexu, para Mestre, para Luca, para Mauro Souza, para Valmir Andrade, para Edivaldo e a família. E um bom dia para todos. Falta a música do Padre Alessandro, para mim, qualquer um. Para você, a todos daqui que estão vendo seu programa. Esse lindo programa só tem apenas o dia de sábado só.
1: Valeu! É Dona Esté Pereira, rapaz, sempre ligadinha no nosso programa também, né? Observação da Miriam, ofereço toda a programação do dia para o sobrinho Danilo. Danilo, né? Que está completando idade nova, o sobrinho da nossa amiga Miriam, né? Completando mais uma primavera. Valeu, Miriam. Obrigado aí pelo carinho do rádio ligado. E para o Danilo, ó.
5: Parabéns, parabéns para você.
1: Rapaz, até as 8 a pisar nessa. 6 horas e 30 minutinhos. 6 horas e 30. Você curtindo comigo aqui pelas ondas sonoras da mais querida do Sertão Sergipano, FM Sertaneja, a conquista da região. Alô, Quezinho, meu amigo Quezinho aí na padaria do Nilson. Já ligadinho no nosso programa. Abraço aí a toda a galera na padaria do Nilson, rapaz, ouvindo a nossa programação. Tá com a gente também, toda a galera aí na comida caseira do Visual. Grande abraço, meu amigo Visual, Patrícia, Ciane, Andriela e toda essa turma boa. Telefone toca. Alô, alô, bom dia. Alô?
6: Alô?
1: Com quem estou falando? Alô? Será uma beleza?
6: Rapaz!
1: Uma belezura! Tudo bem, senhor José Alves? Nós estamos aqui, rapaz, levando a vida como Deus quer e agradecendo todo momento, né?
6: Eita, negócio bom, né?
1: Não é bom, não. Fala a verdade. É bom demais, rapaz, agradecer a Deus, né, não?
6: É verdade, é sim.
1: Seu José Alves, o que é que o senhor manda no nosso programa hoje?
6: Vamos passar aí barquinha de ouro.
1: Barquinha de ouro. E oferece a quem? E oferece a quem?
6: Vou oferecer primeiramente para você, para
1: obrigado,
6: família, viu? Para o Almir Andrade, para o Souza, para o Valdecota, o Vegileno, o Jaime de Amoreto, Tiveste do Trevo embora, para o Adelmo JR,
1: adoro!
6: O Sul, o João Celina, e para todos os ouvintes.

0: mais saber.
1: É, rapaz, aqui agradecer o carinho aí do seu José Alves, lá do João da Mota. Tá sempre na escuta do nosso programa. O telefone às vezes atrapalha a comunicação, mas vale a intenção, né, seu José Alves? A gente fica muito feliz em estar sempre recebendo aí o contato, né, do seu José Alves, representando aquele pedaço ali do sertão, lá de Graco 14, João da Mota. É, um grande abraço, obrigado pelo carinho do Rádio Ligado, seu José Alves, lá no município de Graco Cardoso, Sergipe. Olha, são 6 horas e 36 minutinhos, vamos de música. É, vamos atender os nossos ouvintes. A gente começa com eles, ó. Uma relíquia moreninha, linda Tonique Tinoco.

0: De volta com o nosso programa Mistura Sertanejo, exatamente às 7 horas, em ponto aqui no Sertão Sergipano.
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0: Você curtindo comigo até as 8 aqui pelas ondas sonoras da mais querida do Sertão Sergipano, FM Sertaneja, a conquista da região. Mais uma vez, parabenizando os aniversariantes, rapaz, do dia, que a gente tem conhecimento, o André, né? André Luiz, é o neto da Cida, do saudoso Nils Paraguai, e o Danilo, sobrinho aí da Miriam e também da Graça, rapaz. E também já tá aqui mandando os parabéns para o Danilo, né, da Graça? A da Graça tá dizendo que sim. Bom dia, Valdinho. É, estou sintonizado, gostaria de ouvir a música de Barreirito, Menino da Canoa, para oferecer ao meu sobrinho Danilo, filho da Gismagna. É, tudo de bom na vida dele e também para a família, a mãe, o anjo, tal. Completou mais uma primavera. Da Graça aí, bom trabalho. Valeu, querido. Obrigado, viu, da Graça, por sua participação de sempre. Grande abraço à nossa amiga da Graça, ó, quem falou aqui com a gente, ó, que foi o nosso amigo Álvaro, lá do povoado Taboado, né, Álvaro? Abração aí a toda a sua família, viu, Álvaro? A Dona Maria, sua avó, né, a Marlene, ao Deivinho, ao Pedro Caleb, enfim, a toda a sua família, um grande abraço. Obrigado pelo carinho do Rádio Ligado. Ligou também a Edilza, né, pediu aí, a gente tocou O Que É Que Eu Sou Sem Jesus, oferecendo aí a toda a sua família, em especial a Dona Nininha. Alô, Dona Nininha, cheiro no coração, né? Dona Nininha, mãe da Edilza, mãe do Moraes, do Militão, do Edmilson e tanta gente, né? Um grande abraço, coração gigante, Dona Nininha. Aqui com a gente também é a Gil Santana, rapaz. Bom dia, meu amigo. É, que Deus te... Que este dia seja de muita paz para todos nós. Gil Santana, valeu, Gil. Abração, obrigado aí pelo carinho do Rádio Ligado sempre. A gente também, a minha querida Madinha Dinha. Cheiro no coração, né? Minha querida Madinha Dinha. Bom dia, final de semana, Deus te abençoe. Amém. Aproveitar para mandar um grande abraço aí a todos da família do saudoso e saudosa tio Luque e a dona. Iniciando aí pela Naná, Madinha Dinha, Madinha Peita, Tixia, é o Luquinhas, é Linda, enfim. A galera lá de São Paulo, Gildo, Leo, Augusta, é, toda essa turma boa. Cheiro no coração, obrigado pelo carinho. Torrado ligado. Com a gente aqui a minha querida amiga, rapaz, ó, irmã da outra amiga, né, as gêmeas. É, Mariave e Marinalva. É, minhas ouvintes, queridas. Grande abraço aí, viu, Nalva? Obrigado pelo carinho. Olha o que Nalva diz.
2: Bom dia, Nalva.
0: Bom dia.
2: Obrigado pelo programa. Eu ofereci a música do programa para todos os ouvintes. E aquela musiquinha que só Maria gosta, né? Eu ofereço para todos os ouvintes, para Maria, para Vinícius, para a Priscila, para todos, para você, para todos, viu?
0: Valeu, querida, um grande abraço, viu, Nalva? É a música, não, não é música, essa que ela disse que é a música, é aquela canção de Niná, que acalma os corações, é Leão Domado, quem não gosta de Leão Domado, né? Grande abraço, viu, Nalva? Obrigado aí por sua participação, quero aproveitar para também mandar um abraço aí a Mariave, né, ao seu Messias, ao Enzo, a seu Gerinho, seu papai, Dona Joania, toda a sua família, receba o nosso abraço, o nosso carinho, tá bom? Valeu! Ó, a Gelvânia, rapaz, SSSS, é tanto S, né, Gelvânia? Gelvânia Silva Santos Souza, ela tá mandando aqui. Bom dia, amigo locutor Valdinho. Manda um abraço aí para você e sua família, bom dia para todos, também da minha família, que Deus possa abençoar cada um de nós. Bom dia para sua esposa Josileide, né? Um pouco para todos que estão ouvindo também esse maravilhoso programa. Valeu! Grande abraço, minha querida. Obrigadão aí. Ó, rapaz, eu tô recebendo aqui uma foto, olha. Galinha caipira lá no Comida Caseira do Visual, agora de manhã. Pelo amor de Deus, meu Deus do céu. Alô, Visual, alô, Patrícia, guarda aí meus pedacinhos preferidos, viu? Quando eu sair aqui do rádio, vou diretamente aí ao Comida Caseira do Visual, comer essa galinha caipira. Rapaz, olha, maravilha, um grande abraço aí a esse casal maravilhoso, né? Que é o Visual, a Patrícia, toda essa turma que estão aí nos prestigiando todos os sábados, a galera de Glória tá por aí, né? Grande abraço, viu, Patrícia? Visual, aquele abraço! E tem mais gente com a gente, viu? Aqui é assim, apesar a pegada é essa. Fala aí, Amélia, bom dia!
2: Bom dia, Valdir. De violeiro, ofereço para você e para todos que estiverem na sintonia. Desejo um ótimo final de semana para nós todos.
0: Amém.
2: Mas bom dia.
0: Valeu, grande abraço, minha amiga Amélia, rapaz. Ó, com a gente também o Romildo da padaria, o homem que é namorador, cadê ele?
3: Bom dia, meu patrão, não lembro mais, tá ligado? Uma mulher certa nele, aquela de doer. Na alma mesmo, dia 1º de agosto. Deus abençoe, bom fim de semana.
0: Valeu, Romildo, grande abraço aí, meu amigo Romildo, rapaz. É o Romildo da padaria, como a gente conhece, né, há muito tempo. Grande abraço, viu? Quero aqui aproveitar, rapaz, a Patrícia já tá dizendo aqui, já guardei. Valeu. Alô, Ciane, um grande abraço aí a toda essa turma boa. Manda um abraço aí a galera lá em Salvador. Alô, meu amigo Dé. Grande abraço, meu amigo Dé, rapaz, sua esposa, Maria de Olga, né? É, os filhos Tami, Vinícius, Bruno. Também o Valdeci, o Antônio, toda a turma boa lá de Salvador. Sempre, sempre de rádio ligado conosco. Aqui em Feira Nova, o Marão, a Ciro, o Gel, toda a família da Dona Olga. Aquele abraço. Alô, Neném Pedrê, ali é o Neném do saudoso Maurício do 10, rapaz. Grande abraço aí, Neném. Tá sempre ligadinho com a gente. Alô, Jailson. Jailson Pedreiro, agora sim. Abração aí a Babinho, né? Toda essa turma aí, o Tobias, o Marconi. Toda essa turma boa. Tá sempre ligadinho com a gente também.
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0: Aproveitar pra mandar um abraço fraterno aí pra meu amigo. É seu Luiz de João de Marica, que não perde o nosso programa.
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0: Sete horas e dez minutinhos, vamos atender os nossos ouvintes. Aqui eu tenho uma, mas você tem outra. Então são duas camisas. Alô, nem aquele abraço.
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0: Parabéns, Luanzinho.
1: Menino,
0: obrigado, obrigado.
1: O Brasil te ama, viu?
0: Ô, rapaz,
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0: Muito obrigado pela apresentação.
3: E Rivaldo Dantas.
0: Valeu, uma salva de palmas aí, gente.

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De volta e mais uma vez parabenizando os aniversariantes André Luiz, o neto da Cida, do saudoso Nilson Paraguai, e o Danilo, sobrinhos aí da Miriam, e da Graça, também completando idade nova para vocês, ó. Saúde, muita paz, que o Papai do Céu continue abençoando-os grandemente. Abraçando meu amigo Zé Ivaldo de Moura aí na malhada do Pau Ferro, sempre ligadinho no nosso programa, já mandando aqui o bom dia. Bom dia amigo, que a felicidade esteja presente em todos os dias de sua vida e sua família. Valeu Zé Ivaldo, muitíssimo obrigado, viu, que tudo que você me deseja seja triplicado para você e para sua família, com a mercê de Deus, tá bom? Grande abraço aí, meu amigo Zé Ivaldo de Moura. Aí, na hora que ele mandou o alô, eu já mandei também a música dele. Ele adora Escota de Vagalume. Manda um abraço à minha amiga Paula Feitosa. Tá ligadinha, bom dia, tô ligada, valeu Paula. Grande abraço aí à nossa amiga Paula Feitosa. Também nos dando a honra da audiência. A minha tia T, alô Terezinha de Souza. Mandando aqui um abraço, ó. Ela diz assim. Uma frase bem marcante, bem pesada hoje, hein? Aí machuca o coração do gordinho. A saudade não faz barulho, mas machuca em silêncio todos os dias. Verdade, verdade, viu? Cheiro no coração. Valeu, valeu, valeu. Batendo palma, só alegria. Quero abraçar também minha amiga Zumira, rapaz. A Zumira tá no circuito também, mandando bom dia. Eu quero aqui retribuir o carinho a ela, ao Miguelzinho, a toda a família da Zumira, né? A Laura, a Sofia, a Adriele, o Nailson, Marcel, enfim, toda a família. Um grande abraço, viu, Zumira? Você mora no meu coração. Um grande abraço aí, a Zumira. Alô, Hélio Alves. Abração aí, meu amigo Hélio Alves. Já desejando aqui, ó, feliz sábado, um dia feito de paz, repleto de bons acontecimentos e cheio de muitas bênçãos. Valeu, Hélio, obrigado aí pelo carinho do Rádio Ligado. Quem falou com a gente há pouco foi o meu amigo e ouvinte Tony das Peças, rapaz. Ele pediu aqui a canção, né? Água no Leite, para oferecer a toda vaqueirama aqui de Feira Nova, da região do nosso sertão, e mandou fazer uma observação. O Tonho é danado. Só liga para não botar água no leite, que a gente bota em casa. Valeu, Tonho. Obrigado.

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0: aí, galera, vamos levantar o braço pra valer.
1: Parabéns, parabéns, parabéns pra você.
2: É, de volta às 7 horas e 50 minutinhos, final de programa. Tempo só de agradecer, rapaz. Parabenizar aí, antes de... os aniversariantes, André Luiz, neto da Cida, do saudoso Nilson Paraguai, e também o Danilo, sobrinho aí, da Miriam, da Graça, da Shirley. Grande abraço a todos, muita saúde e muita paz. Agradecer ao nosso bom Deus pela oportunidade de estarmos juntos. Mais um sábado, eu aqui, você aí, em qualquer canto do planeta, através da Rede Mundial de Computadores, a internet, você curtindo o programa Mistura Sertaneja aqui pelas ondas FM Sertaneja, a conquista da região, Feira Nova Sergipe, para todo mundo. Agradecer a todos que interagiram, né? A prima Naná, o professor Érico, o Clécio, transporte lá de Porto da Folha, a Ninha aí na Malhada, Silvânia Freitas, Amélia, Romildo da Padaria, Hélio Alves, Zumira, Gelvânia, a Terezinha de Souza, Tia Teca, Zé Ivaldo de Moura, aí na Malhada do Pau Ferro, Paula Feitosa, Geilce Lima, aí no povoado Museiro, Selma Freitas, também aí, rapaz, meu amigo Quezinho, toda a turma aí da Padaria do Nilson, meu amigo Visual e toda a turma boa aí no Comida Caseira do Visual. Tô chegando daqui a pouquinho em Galinha Caipira, rapaz. Eita! Agradecer também a minha querida madrinhadinha Gil Santana, Nalva e a Mariave, né? As irmãs Boca Quente, da Graça, Álvaro, Edilza, seu José Alves, lá do João da Mota, Gra Cardoso, Esté Pereira, lá em Gararua, Cida. Já falei, falo de novo. Minha amiga Nendo Saudoso Ló, a Miriam lá de Lagarto, meu amigo Dela lá de Salvador, né, seu Luiz, enfim, a toda essa galera boa que interagiram, fica aqui o nosso abraço. A você que apenas ouviu, de igual forma, fica o nosso agradecimento e o nosso abraço. Lembrando mais uma vez que hoje Feira Nova vive muita festa. É a ressaca do São Pedro. A noite começa aí a festa com Atrações da Terra, Paulinha Mello e UDG, também Mulheres Perdidas, Caiozinho Ferraz e o sucesso do momento, Milcinho Toque 10. De parabéns aí, prefeito Jean Angelino e toda a sua turma, por proporcionar ao povo de Feira Nova, povo do sertão, mais um evento bonito. Vamos lá, grande abraço a todos, prometendo voltar no próximo sábado, se assim o nosso bom Deus nos permitir. Fiquem todos com Deus, porque eu estou sempre em sua companhia. E lembre sempre que o meu interior tem Deus.
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Muito bom dia a todos os ouvintes, a paz do Senhor para todos. Estamos iniciando o programa Voz da Almese, aqui na cidade de Feira Nova. É gratificante estar aqui nesta manhã falando com todos os ouvintes, pessoas que estão nos seus lar, viajando, seus automóveis, seus trabalhos. Quero agradecer a Deus pela participação de todos. Estamos aqui dia 1º de agosto de 2026, às 9 horas, às 8 horas e 10 minutos. Você pode ligar, pode participar. O contato da emissora é 998-075408. Pode fazer sua ligação e nós estamos aqui pronto para lhe ouvir. Então, hoje

Então hoje não tem programa Papo Sadio. O horário do Papo Sadio foi transmitido para o Mese. Nós estamos aqui, se Deus nos permitir, até às 10 horas. E estamos esperando a sua ligação para nós devolver tudo aquilo que você deseja da emissora. Então eu quero mandar um abraço aí para todos os ouvintes. Quero mandar um abraço aí para Nalva Santos, aí na Patronilha de Cotia, a Lady Jane aí no Trevo, a Marta, a Berinho Dona Cota, irmão Pedro, aí mais a Deilde. Também eu quero mandar um abraço para a irmã Juvenilde, aí no Salgado. Um abraço também vai para minha esposa, aí na rua Joselino de Souza. Um abraço aí para Flávia Esté. Também vai para Jússi, Nilton e Isaac. Vai para o irmão João aí na rua Joselino de Souza. Vai para Zé Aleixo, esse amigão aí, ciclista. Também um bom dia vai para Tonho das Peças. Um abraço aí para Deda e Maria José, Vanilde e Brito. E também vai para todos, todos ouvintes que estão nos ouvindo. Muito obrigado pela audiência. E nós agradecemos a Deus pela vida de vocês, porque vocês é prioridade aqui na rádio. Nós vamos de música. A música que segue é Juvina e Naí. Festa no Céu, a pedido de Dona Lúcia, a esposa do Seu Josafá.

E eu vi você falando no nome, todo mundo veio aqui falando o meu nome, o nome de Alexa pra gente. O pastor hoje não tá aí não, na rádio não, né? Tá certo, aí você tá. O salário dele vai ficar pra

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1: manhã. Voltamos a apresentar o programa A Voz da Almese, aqui na cidade de Feira Nova. A Almese é uma instituição que programa os eventos dos dias de festa. A utilidade é pregar a palavra de Deus em todo mundo, porque a palavra de Deus tem que ser pregada, porque as coisas não estão sendo muito boas, muita coisa horrível está acontecendo na face da terra, e só o nosso Deus é quem pode nos livrar desses dias maus, dessas maldades. A gente vê coisas acontecendo aí nos exteriores, tanta queimada, tanto fogo, o povo morrendo queimado, se mudando dos seus lares para outros lugares distantes, para não se morrer queimado na brasa. Deus mostrando que Ele é o Criador de todas as coisas. Todas as coisas foi feita por Ele e não pode mudar. E Deus é verdadeiro e em primeiro lugar, mas o povo quer misturar as coisas, viver num mundo cheio de maldade, num mundo cheio de coisas. Ligue na hora que estiver passando uma música, viu? Então, meus prezados ouvintes, é essas coisas que acontecem. O Rio Grande do Sul, aqui no nosso Brasil, de vez em quando tem umas enchentes acabando com o povo. É uma tristeza. E ninguém pode fazer nada, só o nosso Deus é quem pode. O povo tão distante da palavra de Deus, tão distante. Tão distante da face do Senhor. Mas nós sabemos que temos que procurar viver diferente, abraçar o Senhor, dar oportunidade a Ele. Porque sem Ele nós não somos nada. Então o que precisa é nós ter uma consciência, ter uma mudança, para que nós possamos viver melhor, para que nós possamos ter saúde e paz. Porque a pessoa não tendo saúde, não tendo paz, vivendo desabonado, vivendo triste, preocupado com as coisas que estão acontecendo e que pode acontecer. Então é triste. É triste, mas olha, é assim mesmo, o ser humano é assim. Muitas das vezes a pessoa ouve as coisas e esquece. O certo era a pessoa ouvir a palavra de Deus e guardar na sua mente, no seu coração, e procurar viver junto a Ele para que nós possamos ter dias de vida melhor aqui na face da terra, porque o tempo é pouco e a pessoa viver aqui esse pouco tempo amargurado, cheio de problemas, cheio de coisas ruins que o mundo oferece. Mas é assim mesmo, cada pessoa tem um pensamento, cada uma cabeça é o mundo. Agora sabemos que é coisas sérias que acontecem aqui na face da terra. Então, nós precisamos acolher esse Deus, procurar Ele enquanto é tempo, porque vai ter tempo que a gente procura, quer juntar-se dEle e não pode, não tem mais a oportunidade, porque vai ter mudança na palavra de Deus, A Bíblia diz que vai ter tempo de a pessoa querer um refrigério e não pode o encontrar. Então, melhor que agora que a gente tem essa liberdade, podemos ouvir a palavra de Deus em todo lugar, podemos pregar a palavra de Deus em todo canto, em praças, em igreja, em ruas, em todo lugar. A palavra de Deus até agora ainda está sendo liberal, e é importante que nós procure esse encontro com esse Deus tão grande, forte e poderoso. Nós vamos de músicas e voltamos daqui a pouquinho. Aguardem.

Muito bem, voltamos a apresentar o programa Voz da Umesa aqui na cidade de Feira Nova. Você pode ligar, pode participar. Estamos gratos a Deus por você nos dar essa oportunidade de nós entrar na sua casa para pregar essa palavra. Essa palavra que traz fruto para nossas vidas. Também eu quero agradecer a Cida, do saudoso paraguaio, que ela ligou para nós pedindo música, desejando a nós um bom dia, um dia de muita paz, de muita saúde. Eu sou grato a Deus pela vida de Cida, uma parceira que todos os programas está ouvindo a voz de a palavra de Deus. Obrigado, Aparecida, que Deus te abençoe com saúde e paz. Um abraço, saúde para você e toda a sua família. Filho meu, se ficaste por fiador do teu companheiro, se deste a tua mão ao estranho, redaste-te com a palavra da tua boca, prendente-te com a palavra da tua boca. Faz, pois, isso agora, filho meu, e livra-te, pois já gaste nas tuas mãos o teu companheiro, vai humilhar-te, importuna o teu companheiro. Não dissone os teus olhos, nem repose a tua paupera. Livra-te como a gazela da tua mão, do caçador com a ave da mão do passarinheiro. Vai-te com a formiga e, ó preguiçoso, olha para os seus caminhos e se sábio. Então, todos os pais quer ver seu filho bem. O pai quer que o filho ande no bom caminho, não praticando coisas erradas. O pai sabe que o filho é sangue do seu sangue e sempre procura o bem para os filhos. Mas enquanto os filhos são pequenos, recebe a correção dos pais. Mas quando vai para a idade, procura viver independente e muitas das vezes entra no crime. O mundo oferece muitas coisas que não é boa. O mundo oferece coisas amargosas. E aí o filho, quando passa dos 18 anos, que está de maior, aí quer fazer coisas horríveis, coisas que não pode, e muitas das vezes antecipa a sua morte. Se ouvir a voz do seu pai, os conselhos, porque os seus pais só querem o bem para os seus filhos, mas o mundo traz coisas perigosas e os jovens entram de pouquinho. Muitas das vezes o início tem coisas agradáveis e vai andando, chega lá no final, está num beco sem saída. Antecipa a morte, muitas das vezes vai para os presídios e podia ser uma pessoa de qualidade, uma pessoa boa, abençoado, mas passa a ser uma pessoa ruim e pagar o preço. É o que a gente está vendo hoje, os jovens misturados com droga, misturados com maus companhia,
vez de ter uma vida boa, sossegada, uma vila tranquila, uma vila progressista, vive numa ruína, passando necessidade, privação, muitas das vezes na cadeia ou na morte. Então precisamos ouvir a voz dos seus pais. Você que é criança, você que é jovem, ouça a palavra do seu pai, a palavra da sua mãe, porque os pais

pagar um grande preço. Nós vamos de músicas e voltaremos

0: E a paz do Senhor, eu quero pedir o louvor de Daniel e Samuel, de Gênesis, Apocalipse, para oferecer a todos os irmãos da Igreja Batista Betel e a todos os ouvintes.
1: Muito bem, vai ser atendido o seu pedido. A música para os irmãos da Igreja Batista Betel e para todos os ouvintes. E também vai para os ministros do Evangelho, vai para todos o pessoal da UMESE, que acompanha a UMESE.

Voltamos a apresentar a voz da UMESE aqui na cidade de Feira Nova. Você pode ligar, pode participar. Estamos aqui aguardando a sua ligação. Muito obrigado por você estar nos ouvindo. A liberdade de nós entrar na sua casa, falando desse grande amor de Deus que Ele tem pela humanidade. Vou deixar aqui um texto aqui da Bíblia Sagrada que se encontra no livro de Mateus 24:29. E logo depois da aflição daquele dia, o sol escurecerá e a lua não dá sua luz, e as estrelas cairão do céu e as profecias do céu serão abaladas. Então aparecerá no céu sinais do Filho do Homem, e toda a tribo da terra se lamentarão e verão o Filho do Homem vindo sobre a nuvem do céu com poder e grande glória. E ele enviará os seus anjos com rijo clamor de trombeta, os quais ajuntarão os seus escolhidos desde os quatro ventres de uma e de outra eternidade do céu. E aprendei, pois, essa parábola da figueira: quando já os seus ramos se tornam ternos e brotam folhas, sabeis que está próximo o verão. Igualmente, quando vindes todas estas coisas, saber que ele está próximo à porta. Em verdade vos digo que não passará esta geração sem que todas essas coisas aconteçam. Os céus e a terra passarão, mas as minhas palavras não hão de passar. Então, a palavra de Deus é verdadeira. Desde o início do século que existe a palavra de Deus, e termina esse século e a palavra de Deus permanece. Todas as coisas se acabam. Se acaba o ser humano, se acabam os móveis, se acaba os automóveis, os aviões, as moradilhas, se acaba tudo, porque tudo é feito pela mão do homem. Mas o que é feito por Deus é durativo, nunca se acaba. Nós devemos colocar esse nosso Deus em primeiro lugar, dar prioridade a Ele, porque Ele é o único Deus, é o único. Não tem substituto. Todas as coisas têm o vice, têm o substituto, tem pessoa de segundo e terceiro, mas o nosso Deus é único, só tem Ele. Ele foi o primeiro e é o único. Foi Ele o fundador desse espaço, fundador dessa terra, dessas águas, desses terrenos, criou o homem, criou a mulher, criou toda essa nação. Através de Adão e Eva está essa grande multidão de gente. Foi Deus quem nos criou, é Deus quem nos cuida, é Deus que dá alimento a todos, é Deus que dá saúde, é Deus que dá paz, alegria. Então, somente a esse Deus devemos dar glória. Somente a esse Deus devemos agradecer, porque Ele é grande, é poderoso e é forte. Não adianta o homem dizer que é forte, que pode tudo, porque não pode. O homem pode fazer alguma coisa,
algum trabalho consentido por Deus. O homem faz muitas coisas importantes, porque Deus dá a sabedoria, dá o poder, e o homem pode ir adiante fazendo muitas coisas. Agora, sabendo que por eles, pela força dele, pela força dos seus braços, não ia muito adiante. O homem faz muitas coisas porque Deus dá o conhecimento, Deus dá a sabedoria e dá o poder. O homem faz um apartamento, faz um prédio, o homem faz um automóvel, faz um avião. Faz muitas coisas importantes que servem à humanidade e que fica na história. Mas as maiores coisas quem faz é o nosso Deus. Porque ele faz tão sol quente e um calor, de repente ele manda a chuva e refresca tudo. Então fogo espalhado por essas queimadas aí. Chega o bombeiro, chega as polícias ambiental, chega muita gente. E vai pra lá e vai pra cá e o fogo não se apaga. Quando vem apagar já destruiu muitas coisas. Mas quando Deus quer, manda a chuva e apaga de repente. Então, vamos dar prioridade a esse Deus. Não vamos dar prioridade a coisas que não têm fundamento. Dar prioridade a coisas que o homem faz e se acaba. O homem, até meio dia, é uma natureza. Depois da tarde, é outra natureza. E a natureza de Deus é uma só. Não muda. Sempre é continuamente, dias a dias. E eu louvo a esse Deus, agradeço a Ele por Ele nos dar a oportunidade da gente viver. E quem sabe viver, procura o melhor, tem paz na sua vida, e os seus dias de vida são saudáveis e são multiplicados. E quem não sabe viver, vive no mundo aí se batendo, perambulando, descendo e subindo, e não tem prazer na vida, só pensa em coisas erradas e nunca vai adiante. Então, priorize esse Deus, procure um encontro com Ele, abrace Ele, faça uma aliança, procure uma igreja evangélica mais próxima da sua casa e vá ouvir a voz do Senhor e vá aprender, porque a igreja é uma escola. A igreja sempre tira o homem do mau caminho. O homem vai para lá e é aconselhado, ouve a palavra de Deus, vê o que Deus tem feito na vida de alguém, curou cego, cura paralítico, cura cofo, e faz milagre acontecer na vida do homem. E por último, lhe dá a vida eterna, um presente grande que nunca se acaba. Todas as coisas se acabam, mas essa dádiva que Deus dá ao homem, esse presente nunca se acaba. É um presente valioso que não tem dinheiro que compre, não tem dinheiro que pague. E só o nosso Deus é quem tem esse projeto na vida do ser humano. Quem procura, acha. A Bíblia diz que quem procura, acha. Se você quer achar um projeto valioso, procure esse Deus, peça perdão dos seus pecados e vá ter essa vitória na sua vida, na sua família e na sua casa. Que Deus abençoe todos que estão nos ouvindo nessa manhã.
Eu agradeço a Deus pela vida de vocês, por vocês estar nos acompanhando e dando essa prioridade ao programa Voz da UMESE aqui na cidade de Feno. Eu abraço todos os que fazem a UMESE, todos os pastores afiliados na UMESE. Porque o nosso Deus é grande, forte e poderoso. Nós agora vamos de música e voltamos daqui a pouco.

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0: Bom dia, irmão Josafá. Que Deus abençoe cada um de vocês. E ofereça a música do programa para todos os ouvintes.
1: Muito obrigado, minha irmã, por participar do programa. Obrigado por tudo. Deus abençoe você e toda a sua família. Mais um certo varão chamado Ananias, com Safira, sua mulher, vendeu uma propriedade e reteve parte do preço, sabendo também a sua mulher. E vendendo uma parte, depositou aos pés dos apóstolos e disse então Pedro: Ananias, por que encheu Satanás o teu coração para que mentisse ao Espírito Santo e retivesse parte do preço da herdade? Guardando-a não ficava para ti, e vendida não estava em teu poder. Por que formaste esse desígnio em teu coração e não mentisse aos homens, mas a Deus? E Ananias, ouvindo esta palavra, caiu e expirou, e um grande temor veio sobre todos os seus, isto ouviram. E levantando-se aos jovens, cobriram o morto e transportaram para fora a sepultura. E passando um espaço quase de 3 horas, entrou também sua mulher, não sabendo o que havia acontecido, e disse: Pedro, diz-me, vendeste por quanto aquela herdade? Ela disse: sim, portanto. Então Pedro lhe disse: por que é que entre vós vos consertaste para tentar o Espírito do Senhor? Eis aí a porta dos pés do teu sepulcro, e o teu marido também te levaram. Logo caiu aos pés, e o Espírito, entrando aos jovens, chamaram na morta e sepultaram junto a seu marido. E houve um grande temor em toda a igreja e em todos o que ouviram estas coisas. E muitos sinais e prodígios eram feitos entre o povo pelas mãos dos apóstolos, e estavam todos unanimemente ao pendre de Salomão. Então, esse casal venderam uma propriedade, e aí quando foi para depositar o dízimo, eles mentiram, venderam por uma parte e disseram que foi outra. E não levaram a quantidade certa do dízimo. Mentiram aos homens, mas não mentiram a Deus, porque Deus sabia o que estava acontecendo. E logo ele, o Ananias, que entrou primeiro, aí respirou, caiu morto. E pegaram ele e sepultaram. Depois veio Safira, sua mulher, e não sabia o que tinha acontecido. Aí o apóstolo Pedro perguntou por quanto tinham vendido a herdade. E ela veio com a mesma história, a menos do que tinha vendido, deixando uma parte de fora do projeto. Então, Pedro disse, porque o espírito mentiroso entrou na vida dela e ela caiu e morreu na hora, e sepultaram ela junto ao Ananias, o seu marido. Então, Deus condena a mentira, a gente temos que prevalecer com a verdade, porque a mentira é curta e logo entra a verdade e a mentira desaparece. Mentira faz muitas coisas erradas na vida do ser humano. Uma mentira faz um grande efeito e não pode acontecer isso, porque Deus se agrada do homem que fala a verdade. A verdade cabe em todo lugar e a mentira, quando descobre, acabou. Não tem validade de nada. Então, temos que andar na verdade, temos que ser verdadeiro, temos que ser positivo. Não devemos andar mentindo, fazendo coisas que não aconteceu e a pessoa diz que aconteceu, falando juramente. Isso não é coisa de cristão, isso é coisa que o diabo inventa na vida do homem para que o homem entre em desunião e não seja feliz em todos os teus dias. Então temos que ter a verdade, temos que falar a verdade para que Deus se agrade da nossa vida, do nosso viver. Então, é um grande exemplo da mentira. Morreu o casal, nem gozou do dinheiro da propriedade que venderam. Não pagaram o tributo completo, pagaram uma parte, outra parte ficaram. Nem ficaram com o dinheiro da fazenda, nem ficaram com o dinheiro do tributo, morreram e foram condenados por estar mentindo. Então não devemos fazer isso, devemos falar a verdade e ser fiel a Deus até o fim. Porque Deus não se agrada da mentira, Deus se agrada do homem que fala a verdade. Nós vamos de música e voltamos daqui a pouco.

Muito bem, o programa é a Voz da UMESE, aqui na cidade de Feira Nova. Eu quero abraçar todos os membros da UMESE, todos que fazem a UMESE aqui na cidade de Feira Nova. Também eu quero abraçar todos os ouvintes que estão ligados conosco aqui na FM Sertanejo, pessoas que estão nos seus lar, pessoas que estão viajando nos seus automóveis, na cidade circo vizinho, nos povoados da nossa cidade. Se sinta abraçado, que Deus abençoe todos vocês, abençoe a sua família, e nós somos gratos a Deus por essa oportunidade. Você pode ligar, ainda está em tempo, nós ainda vamos até às 10 horas. O programa é a Voz da UMESE. O contato da emissora é 998-0754-08. Pode mandar sua mensagem e nós estamos aqui prontos para lhe ouvir.

0: O programa é a voz da UMESE, aqui na cidade de Feira Nova. Estamos com a presença do pastor Marcelino, o presidente da UMESE municipal. Está chegando, vai ficar comigo no programa até às 10 horas. Ele vai comandar o resto do programa. E eu sou grato a Deus pela vida do pastor Marcelino, um parceiro que sempre está junto nos trabalhos da UMESE aqui na cidade de Feira Nova. Pastor Marcelino, bom dia, seja bem-vindo, que Deus abençoe o senhor.
1: Muito bem, Diácono Josafá, bom dia, a paz do Senhor Jesus, né? Os nossos ouvintes também, irmão Alexandre. Amados, olha, que bom poder estar com vocês, né? Na companhia amiga, programa Voz da UMESE. Que Deus continue abençoando a sua vida, a sua casa, a sua querida família. E a palavra de Deus diz que os passos de um homem bom é confirmado pelo Senhor. Eu quero andar com pessoas boas. Você também conte com a gente, não é? E a Bíblia diz que Deus é bom, porque Deus ensina o caminho que nós devemos andar, não é? Ao invés do adversário das nossas almas, é o contrário. Ele não ensina o caminho bom. Ele engana, ele seduz. Ele veio para matar, roubar, para destruir. Mas o Senhor Jesus veio para que tenhamos vida e a tenha com abundância, não é? Então, eu quero convidar você nesta manhã para viver essa vida, não é? Para viver, não é, o melhor desta vida. Eu quero mandar a paz do Senhor aos pastores da cidade, nossos colegas, não é? Nossos colegas aí de igreja, de muitos tempos, né? Nós sabemos que um irmão, um amigo é mais chegado que um irmão. Em determinados momentos, um amigo é mais chegado que um irmão. Não é? Querido, nós já ouvimos vários louvores, né, Diácono? Já ouvimos também palavra aqui com o Diácono Josafá. E nesse momento, eu quero abrir a minha Bíblia no livro de Miqueias, capítulo 7, o versículo de número 8. Né? Miqueias 7, 8. Pois a Bíblia nos diz assim, ó inimiga minha, não te alegres ao meu respeito. Ainda que eu tenha caído, levantar-me-ei. Se morar nas trevas, o Senhor será a minha luz. Amados e queridos ouvintes, eu quero chamar a sua preciosa atenção para esta palavra. Né? Quando o profeta Miqueias, ele diz, ó inimiga minha. Em outras palavras, ó inimigo meu. Não é vice-versa. Nós sabemos, ouvintes, que muitas pessoas já tiveram a sua mente iluminada, já encontraram o caminho que se chama Jesus Cristo. Não é? Jesus Cristo disse, eu sou o caminho, eu sou a verdade, eu sou a vida. E ninguém vai ao Pai senão por mim. Então Jesus, ele é o único.

ele travou uma luta contra nós. Ele resolveu investir em uma peleja contra nós, porque nós saímos do seu reino. Olha que a Bíblia diz que a nossa luta, ouvinte, não é contra a carne nem contra o sangue, mas é contra as hostes espirituais da maldade nos lugares celestiais. E esse lugar celestial, ele se dá em qualquer lugar, seja na igreja, seja no campo, no trabalho, na empresa, aonde quer que o inimigo se levanta, né? Usando alguém, usando pessoas, até familiares, sim. E o alvo do inimigo nessa investida é exatamente para trazer um desespero para sua alma, angústia, atribular, te abater, te entristecer, a ponto de você desistir de todos. E olha que muitas pessoas já desistiram, que não é bom, isso é perigoso, é temerário. A Bíblia diz que é melhor nunca ter conhecido a verdade, e no entanto conhecer e depois voltar atrás. É muito triste saber isso. Olha, mas nós sabemos que muitos caíram, mas também muitos já se levantaram. A pessoa está sujeita a cair, mas tem um direito de se levantar. E eu estou falando agora com pessoas que precisam se levantar. Ei, quem sabe o inimigo deu um tombo e você caiu. Mas lembre-se que a espada de luta que você tinha nas mãos, de combate, a espada, quem sabe, a que você estava lutando todos os dias contra o adversário, ela está bem pertinho de você. Ela está ao seu lado, meu irmão. Ela está ao seu lado, minha irmã. Então agora, o inimigo está olhando para você e está vendo você caído. O inimigo está olhando para você e está vendo você, na cabeça dele, você está derrotado, vencida. Ei, mas ainda é tempo. Ainda há possibilidade. Ei, estenda a tua mão agora e pega essa espada e volta para a luta. Volta agora a combater e dessa vez você vai vencer. Dessa vez o inimigo vai cair por terra. Use a fé. Você não perdeu a esperança totalmente, não. Essa espada está ao teu lado ainda. Diga como disse o profeta Miqueias: ó inimigo meu, não se alegra do meu respeito. Ainda que eu tenha caído, o Senhor me levantará. É o braço do Senhor que vai jogar por terra esse Golias, esse gigante. É a mão do Senhor. Não é você que vai derribar e matar o gigante, é o inimigo. O próprio Deus, o Senhor Jesus, ele vai à frente às nossas guerras para dar livramento, para jogar por terra o inimigo, para você cantar o hino da vitória. Quando a Bíblia conta a história que diz que Gideão, ele foi à guerra. Ele tinha 32 mil. E ele queria vencer com 32 mil. Mas o Senhor disse: se você for à guerra, com 32 mil pode passar na sua cabeça que você venceu pela multidão do exército. O número do exército é muito grande para você. Você vai pensar que o poder está no povo, mas o poder está em mim, Gideão. Então faz prova com este povo. E Gideão, quando faz prova, a Bíblia diz, meus irmãos, que de 32 mil, apenas 300 foi aprovado. Então significa que 31.700 foi reprovado. Porque não, a força, você ganha a guerra não é pela força do cavalo, nem do cavaleiro, mas o Senhor dos Exércitos. Ele é o Senhor da guerra, aquele que nunca perdeu uma batalha. Então você vai acreditar que vai lançar a mão agora dessa espada que outrora voou da tua mão. E o inimigo está zombando a sua cara. O inimigo está tirando, fazendo deboche de você. Ele está dizendo aí, ó, que você não vai chegar a lugar nenhum mais, que para você não tem mais jeito. Mas nesta manhã Deus me mandou aqui para te dizer: te levanta agora com a espada que voou da tua mão. Essa espada está ao teu lado. Pega essa espada. Vai lá na igreja.

reconcilia com Jesus, faz o que tem que fazer e agora assume o compromisso com Deus. Amados ouvintes, estão vivendo tempos difíceis e trabalhosos. Estão vivendo a última hora, não é? E nós sabemos que não podemos aceitar que o inimigo se alegre ao nosso respeito, né? Ele sabe que nós, como ser humano, nós caímos como já Adão caiu lá no Jardim do Éden. Mas o Senhor levantou o segundo Adão. O Senhor levantou. E nesta manhã, o Senhor está te levantando também. O Senhor está te levantando. Diga como disse, não é? Como falou o profeta Miqueias, levantar-me-ei. Glória a Deus. Né? Ainda que eu habite nas trevas, quem sabe você pecou, quem sabe você caiu numa contradição, escandalizou o Evangelho, tristeceu a Deus, ao Espírito Santo, quem sabe você, mas você não blasfemou, você simplesmente caiu como todo homem cai, não é? Mas levante como aqueles que se levantaram, estão de pé hoje, se levantaram, se levante também. Ouvintes amados, os homens, os heróis da fé, eles tiveram deslizos e caíram também na vida espiritual. A Bíblia conta a história de Noé, né? Um dos homens mais santos da época do dilúvio era Noé. Mas Noé se embriagou, né? E amaldiçoou o seu filho que o viu embriagado, né? A história conta, a Bíblia conta a história de Davi. Davi, o homem segundo o coração de Deus. Mas Davi pecou, caiu. Mas o que nos chama a atenção, ouvintes, é que estes homens se levantaram. Eles lembraram que viveram momentos preciosos. Momentos de intimidade e comunhão com Deus. E uma das coisas que nos faz estar de pé, o que nos leva a nos levantar, que leva a nós se levantar, é exatamente o temor a Deus. Nós não podemos ter medo de Deus, devemos temer a Deus, porque Ele é capaz, Ele é poderoso. A Bíblia diz que não devemos temer aquele que mata a carne e nada pode fazer com o Espírito. Antes devemos temer o que mata a carne e lança o espírito, ou a alma, na eternidade, no suplício eterno, na geena, em outras palavras, no inferno. Então, ouvinte, é isso que devemos temer, mas não tema os homens, não tema as ameaças, não tema o diabo. O diabo é como um cão, né? O cão, ele late, corre em direção de alguém para o morder. Mas se você resistir, ele para. Então você vai ser forte. Estamos vivendo dias difíceis, trabalhosos. Mas se a igreja se levantar com essa autoridade, com essa fé, né? A igreja vai barrar o inimigo, em nome do Senhor Jesus Cristo. Nós sabemos, ouvintes, que Deus faz a parte dele. E nós temos que fazer a nossa em todos os aspectos, em todo sentido. Nós não podemos fazer apologia ao mal, nós não podemos ser parceiro do mal, nós não podemos endosar o mal, e sim o bem e combater o mal. Então, se você tem a oportunidade, tem força, você tem sua liberdade, aproveite enquanto é tempo e lute pelas armas do bem. Lute, porque a Bíblia diz, a palavra de Deus, aquele que sabe pode fazer o bem, não faz, ele peca. Não é que o Espírito de Deus direcione você, que Deus lhe dê graça, entendimento, sabedoria. A Bíblia diz que o meu povo perece é por falta de conhecimento e entendimento. E uma das coisas que Deus convidou quando construiu o mundo foi a sabedoria. Bíblia diz, ouvinte, o princípio da sabedoria é o temor a Deus.
Quando há temor a Deus, há obediência, há santidade, não é? Quando há temor a Deus, você anda e trilha o caminho certo e condena o mal. Você se opõe ao mal, não é? Nunca seja condizente, porque a palavra de Deus diz que naquele grande dia nós seremos julgados. E esse julgamento se dará no momento da partida. Como assim, pastor? Porque só existe dois lados. Na eternidade só tem dois lados. Aqui também, nessa vida, em todos os sentidos, só existe dois lados. De que lado é que você está? Você está de um lado, mas está do outro. Você está de um lado, mas está do outro. A Bíblia diz que ou quente ou frio. Porque morno, Deus lança, Deus vomita, Deus não gosta, Deus não aceita, ouvintes. Aí você fica se perguntando, mas de que lado? De como que eu estou dos dois lados? Muitas das vezes você está duvidoso. Muitas das vezes você não tem o conhecimento. Muitas das vezes você se leva por alguma coisa. Às vezes até por uma amizade. Às vezes até porque é por um favor. Mas Deus está dizendo aqui nessa manhã: com o puro, seja puro. Com o sincero, seja sincero. Mas com o perverso, seja indomável. E quem é o perverso? Se não todo aquele que promove o mal. Todo aquele que prejudica o seu próximo. Que não ama. Que não tem um sentimento. Então a palavra de Deus nessa manhã está falando com você. O apóstolo Tiago, ele diz: aquele que não tem sabedoria, peça a Deus. Que Deus dá sabedoria, meu irmão, minha irmã. Sabedoria para viver na terra. Sabedoria para viver para com os que estão dentro e para com os que estão fora. Construa amigo, né? Seja exemplo para a sua família, seja exemplo para a sociedade. Você não é obrigado a construir uma amizade cama e mesa, ou uma amizade em que você tem que estar na casa do seu vizinho. Não, não é isso. Mas passe para ele o seu exemplo, passe para ele o seu caráter, passe para ele a sua história. Ah, pastor, já preguei para meus filhos, já preguei para minha família, não querem, zombam. Mas olha, pregue com o seu testemunho. Pregue com o seu legado que um dia você vai deixar. Um dia eles vão dizer verdadeiramente: ele era um homem de Deus, uma mulher de Deus, era um cristão. Assim como aqueles que mataram Jesus na cruz disseram: verdadeiramente ele era o Filho de Deus. Que Deus continue abençoando, meu irmão, minha irmã. E deixo para você o versículo repetindo, dizendo assim, olha. Não te alegres ao meu respeito, ó inimigo meu. Pois ainda que eu tenha caído, levantar-me-ei. Se morar nas trevas, o Senhor é a minha luz. É possível no fundo do túnel surgir uma luz. Nessa vida, diz que a esperança é a última que morre. Então, se há uma esperança, você está vivo, você tem tudo para recomeçar. E vai dar tudo certo para a glória de Deus. Deus abençoe a todos em Cristo Jesus. Ouvintes que ouviu esta palavra, não é? Quero mandar um abraço aí para os nossos irmãos. A Igreja Primeiro Amor em Cristo, aqui da cidade Feira Nova, Rua Juscelino, com a Rua Santo Antônio. Nossos cultos acontecem todos os domingos às 19 horas. Você é o nosso convidado especial. E lá vai estar o missionário Márcio Vieira, atendendo, né? Fazendo a obra de Deus ali. Nós estamos sempre cooperando com ele. E vai ser bênção nós poder estarmos nessa fé, né? Quero abraçar aí os nossos irmãos da Igreja
adorar o Príncipe da Paz, pastor David. Deus abençoe o senhor, sua família, os demais obreiros, irmãos da Igreja Batista Betel, pastor Gilvan. Deus abençoe o presidente do FENASC, né, e vice-presidente da UMES, missionário cristiano também. Deus abençoe, um abraço a todos que fazem o FENASC aqui em Feira Nova, em nome do Senhor Jesus. Nosso irmão da Igreja Renovo e Paz, Bispo Aldenir, Pai do Senhor, Deus abençoe. Pastor Rafael, o pastor da Igreja Batista Memorial, pastor Damião também, da Assembleia de Deus, Missão. O nosso irmão, presbítero Antônio Venício, ele vai estar ministrando lá na nossa vigília, dia 8 teremos a vigília da resposta de Deus, dia 8, Sítio Shalom, 4 quilômetros da cidade. Então nós estamos na terceira edição, pois é uma campanha de 7 meses de vigília. E você é o nosso convidado para estar conosco a partir das 8 da noite, às 8 horas da noite. Vamos estar dando início a essa vigília em nome do Senhor, né? E nós temos uma levita já convidada e um pregador também, e os demais irmãos, todos convidados em nome do Senhor, para estar nessa vigília da resposta de Deus, terceira edição da nossa vigília, né? Abraçando aí também aos nossos irmãos da igreja, a igreja nossa irmã Bispa Lenir, Deus abençoe a Bispa Lenir, não é? Deus também continua abençoando nossos irmãos também aí da igreja, Unidos pela Fé, né? Pastor Aninha, Deus abençoe aí, né, nossos irmãos. Enfim, amados, todos que estão na audiência do programa, Deus continue abençoando, né, grandemente, poderosamente, não é? Irmão Alessandro, nós queríamos ver se tem alguma mensagem aqui de alguém, uma mensagem de texto ou de áudio, ou se não tiver, a gente vai para o louvor, o último louvor da nossa programação, não é? Amados, nós acabamos chegando um pouco atrasado hoje, porque o carro deu problema, 5 vezes tivemos que parar no caminho, né? Mas chegamos aqui, né? Quero agradecer aqui o Diácono Josafá, que deu suporte aqui, dando abertura do programa, o Papo Sadio também aí, o pessoal do Papo Sadio, Deus abençoe aqui, né? Então, irmão Alexandre, vamos ver se tem aí alguma mensagem, áudio, ou então nós vamos para o último louvor dessa manhã. Não temos, então vamos para o último louvor, não é? O louvor vamos lá, alguém pediu, também não pediu, então nós vamos aí com Saranfaria, não é isso? Isso, se eu não te ouvir, esse é o louvor que nós vamos ouvir agora.

0: Jesus.
1: Muito bem, queridos, ouvimos aí Sara Faria cantando, dizendo assim: se eu não te ouvir, eu morro, não é? Nós estamos chegando no final do programa, não é? Vou despedir aqui com o Diácono Josafá. Eu também vou despedir, que nós já passamos o horário.
2: Estamos no final do programa. Eu quero agradecer a Deus por essa oportunidade que Ele nos deu. Estamos aqui nessa manhã com fé e coragem. E agradecer a você que nos ouviu, ficou esse tempo dando a paciência para ouvir as nossas pregações, a nossa música. Que Deus abençoe, saúde para todos. E no próximo sábado estaremos aqui de novo, se assim o nosso bom Deus nos permitir.
1: Ok, amados ouvintes, Deus continue abençoando você e a sua querida família, né? Conte com as nossas orações. Nós vamos agora também despedir, não é? Agradecendo a sua participação, nosso diácono Josafá, porque o irmão também estava no controle aqui, não é? E dizendo assim: a paz do Senhor, Sergipe, Brasil, Feira Nova. Ou fique com Deus, com Ele nós vamos prosseguir a nossa caminhada, não é? Diácono, muito obrigado. Deus abençoe a todos, fiquem na paz.

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Não tem jeito, meu compadre. Vambora. Ela vacilou comigo, nós estamos aí, né? Tudo certo.

0: Coração partido!
1: Eu acho que você tem que mandar aquela mensagem. Mas manda o que tá no seu coração. Porque se fosse eu,

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1: Boa noite, Uberlândia! Faz barulho aí, Uberlândia, que eu quero ouvir! Que coisa linda, galera!

0: Neto mandou mais um desafio daquele jeito. Pancada!
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2: 10 horas e 40 minutos.

Abre todos os apaixonados do mundo do original. Sentiu? É vibe.

0: Muito obrigado.
1: Olha o Medonho, Safadão, Rimaqueiro e o time da formada.
2: O time formou aqui, olha.

0: cara de canção, hein?
1: Paredão e vaquejada.
0: É, e é bom.
1: Joga a mão pra cima e grita feliz!
2: Que pancada, meu patrão!
3: Pancada. Clima, amigo, clima.
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0: Vamos rebater aí, minha Paraíba!
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2: 11 horas e 20 minutos.
0: Vai, Rebaqueiro, vem aí, Gilson Neto! Brucelose, um sucesso!

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6: 11 horas e 33 minutos.

0: demais.
1: Muito de vaquejada.
2: Essa vaqueira está
3: original. 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Não me acostumo com isso.

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2: Meio-dia e 30 minutos.

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0: Jorge Matheus, satisfação.
1: Jorge Matheus!
2: Max Bellucci, que prazer, cara, tá aqui com você.
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0: Olé, cavalo.
1: E aí, meu filho?
2: Tá. Vamos nessa, vamos embora.
3: Senhoras e senhores, apertem os cintos porque o Papa Tony vai recomeçar.

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0: Irmão, cheguei. Tô precisando falar com você.
1: Fala, meu amigo Tom. Desenrola aí, cara. O que é que tá vindo?

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4: 17 horas e 15 minutos.

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Ah, gente, obrigada. Um beijo no coração de cada um.

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2: 18 horas e 11 minutos.

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4: 18 horas e 38 minutos.

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4: 19 horas e 38 minutos.

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3: 20 horas e 2 minutos.

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2: 20 horas e 27 minutos.

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3: 20 horas e 55 minutos.